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1: Igor, Zé Felipe,
2: Safadão.
1: Coloca o capacete, que lá vem pedrada.

É? Claro, ó. Tem que ir lá, mãe, que é aí. Este... É um galeano. É Julián Galeano. A meu que tem que ir com a água e aí. Entendeu, né? Vem minha água e... Coloco aí, ó. Vamos já, onde é um galeano? Não sei. Assim, é, mas... Ei, tô indo, mas já por aí, né?